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0: 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Amém. 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Essa é a fé. Essa é a desejo não personal. 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Bartimeo aqui. Você sabe como? 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Tem uma diferença entre, vamos poner, um propósito correto para pedir Senhor e um desejo de estornar para pedir Senhor. 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E não vou mirar sempre. Senhor, sua mão está guardando mover. E mesmo com essa situação aqui, Jesus apara e Jesus avisa e vamos vir. Mas não chame, vamos se cair. Uma ilustração de fé, de perseverança, mas uma ilustração muito interessante. 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
0: 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Assim não está hora de salvar. 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
0: 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Não tem tempo mais para nos guardar. 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Se Bartimeo não atua, é momento ele vai perder, sentar e para sofrer para sempre. Não larga esse sossego conosco, irmão. Nós temos casa de Deus bonita aqui. Nós temos sábado conosco por guarda, sem problema ainda. 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Irmão, vamos abrir nos ovos. Vamos segurar nos meses que nós estamos vivos por meio de fé. Vamos praticar fé diariamente. Vamos perseverar atrás de a palavra e a promessa de Deus. 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Senhor humana, vamos exercer fé, vamos construir fé, vamos trazer junto na bem-estar de esta necessidade e vão praticar todo dia o caráter de Jesus que tem toda hora para ajudar todo esta necessidade. 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

0: 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Uma ilustração de fé, de perseverança, mas uma ilustração muito interessante. 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